0: Molly Broom, High Hopes, é o nome desse álbum, dessa cantora, compositora, musicista, né? Que cativa demais, voz suave, influenciada pelo R&B, melodias contagiantes, funk, soul. Molly Broom chegou com Off the Grounds e antes W, que tem muito a ver com a Molly Broom, viu, model? O W participa praticamente de todas as músicas da Molly Broom, tá lá na banda e tudo mais. Só que a gente trouxe ele um pouquinho antes aqui com o EP Intimate Funk, ao lado de Rush James, o DJ, produtor, compositor, diretor que mora em Los Angeles, e Rude Judes, produtor, músico e DJ também, todo mundo junto e misturado aí em Dr. Funk. DJ Model.
1: Olha, Paulão, a Molly Broom é um nome interessante porque ela chegou até aqui justamente pela pista, né? Mas agora tá mostrando que existe uma artista maior por trás desse groove todo. Off the Ground tem esse lado retrofuturista, sintetizadores, com cara de anos 80, R&B, funk, mas com uma produção muito limpa e bem atual. E ela consegue ser sensual sem depender daquela estética exagerada, Paulão, que muitas vezes acompanha esse tipo de música, né? É um sonsaço.
0: E continuamos aqui no Jazz Masters para terminar. Três sensacionais na sequência. Esse cantor, compositor e produtor de soul, Devon Howard, ex-integrante até, model, de uma boy band de R&B dos anos 90, era Me To You. Tinha um projeto intitulado Morning Sun. E aí, ele tá repleto de, claro, vocais suaves, maravilhosos. Traz aqui o Devon a companhia de um grande pianista, né? Um tecladista que era do Heatwave, tocou muito com Wilson Pickett e está aqui acompanhando o Devon Howard. Vamos ouvi-los? Treat You.

0: clima, hein? Que clima delicioso. O EP chama-se Disco Nights. Jafon, produtor multi-instrumentista, DJ australiano, morando em Portugal hoje, trouxe ainda aqui um trio de metais de Londres, o Triple Hedge Horns e ainda Yogi. Yogi é um daqueles produtores, cantores, né? É um DJ, engenheiro de som também, que mora na Austrália. Vamos lá, Jafon chegou com Triple Horns e Yogi New Way. Antes, Darius com Devin Trace do álbum Oasis. Ease Your Mind chegou por aqui. DJ Model.
1: Paulão, o Darius tinha pensado em lançar Ease Your Mind como uma faixa instrumental, até que o Devin Trace, de Nova York, encontrou o trabalho dele pelo Instagram, entrou em contato e acabou escrevendo a letra. Uma música que nasceu para ser instrumental ganhou uma segunda vida por causa de uma conexão que aconteceu pela internet. Ainda bem que se encontraram, né? Porque funcionou muito bem. Valeu, Paulão. Mais um pra conta que entra na nossa biblioteca musical. Aquele abraço, meu amigo. Queridos ouvintes, a gente se vê.
0: E terminamos assim, que pena, que sonsaço que foi hoje, esse viagem, esse programa, né? Semana que vem estaremos de volta, muito obrigado a você que ficou na audiência, obrigado aos nossos parceiros, obrigado Renata Porto, obrigado DJ Model, obrigado Blue Tria, Nádia Franco, obrigado também a todos vocês, Marco Crosseira, DJ Akin, na sua Rhythm Audio Produções e DJ Aramar, que tá com a gente sempre na semana com as diárias. Semana que vem, a gente volta para um bom bate-papo, boa música e a gente se espera. Um grande abraço e até lá.
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3: 9:18. 107 FM, sua música, seu estilo. 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
4: As coisas andam quentes lá na fábrica da Renault em São José dos Pinhais, Paraná. Pois ela está associada com a Geely, chinesa que já chegou, pois comprou 26,5% da marca francesa no Brasil. E já é sucesso no mercado brasileiro com dois modelos. O EX2, que concorre com o BYD Dolphin e com vendas crescendo sem parar. A Geely já anunciou para este mês o início da produção do modelo um pouco maior, o EX5, na fábrica de São José dos Pinhais. E até dezembro ela começa a produzir também o EX2. Mas não é parceria? Então a Renault já anunciou para 2027 a produção de um carro híbrido baseado numa plataforma da chinesa Geely.
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2: 9:31.
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2: 10 e 2.
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2: 10h57.
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0: 28. 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
1: As meninas da dupla Ana Vitória, que encantam a todos com gênero denominado pop rural, nasceram na mesma cidade chamada Araguaína, no interior de Tocantins. Uma curiosidade é que elas cantam sempre de pés descalços, tal qual a dupla sertaneja Irmãs Galvão. Essa questão surgiu na gravação do primeiro EP em São Paulo. As meninas estavam bastante nervosas. Aí então a Ana resolveu tirar os sapatos para ficar mais à vontade. E a moda pegou. E você sabia que elas foram descobertas pelo cantor Tiago York, que ouviu uma canção dele interpretada pelas duas em janeiro de 2015. Elas mandaram a gravação como fãs para ele e ele viu o potencial da dupla. O cantor Tiago York e o seu empresário Felipe Simas convidaram de primeira então as cantoras para gravar um EP em São Paulo. Entre as 11 faixas do primeiro disco está a canção Trevo, que conta com a participação especial do próprio Tiago York e é um dos maiores sucessos de Ana Vitória.

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1: Meia-noite.
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0: 18:30.
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0: 32.
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0: 12:31.
1: Volta, mais uma edição do Jazz Masters. Muito obrigado a você que está aí na audiência e claro também ao meu lado sempre aqui o nosso querido DJ Aramar, grande DJ Aramar, hein? Sempre com as grandes festas. Outro dia fui numa das festas do Aramar que arrebentou tudo, já abriu o set, já abriu a pista. Essa foi uma das músicas que ele tocou lá e arrebentou. Fiquei emocionado, falei, vou trazer pro ouvinte do Jazz Masters um sonsaço. And People, Mike Pickering, Paul Hard, Heather Small, que eu tive prazer de conhecer, essa baixinha, vozeiraço. Olha, eles ficaram o dia todo, Aramar, junto comigo no estúdio, em 1996, eu tinha um estúdio na Paulista, e eles ficaram gravando vinhetas para emissoras de rádio. Chegaram lá tipo 9 da manhã, saíram 5 da tarde, a gente foi almoçar, tudo. Que maravilhoso dia que eu tive ao lado de Mike Pickering, Paul, Heather Small, foi demais. And People chega com um sonsaço desse álbum chamado Bizarre Fruits. Vamos ouvi-los em alto e bom som, esse colírio para os olhos e também para os ouvidos nesse caso. And People, Sight for Sure Eyes.

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0: 7h30.
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1: 4 e 2.
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1: 4:34.
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3: Volta, mais uma edição do Jazz Masters. Muito obrigado a você que está aí na audiência e claro, também ao meu lado, sempre aqui, o nosso querido DJ Aramar. Grande DJ Aramar, hein? Sempre com as grandes festas. Outro dia fui numa das festas do Aramar que arrebentou tudo. Já abriu o set, já abriu a pista. Essa foi uma das músicas que ele tocou lá e arrebentou. Fiquei emocionado. Falei, vou trazer para o ouvinte do Jazz Masters um sonsaço. And People, Mike Pickering, Paul Hard, Heather Small, que eu tive prazer de conhecer. Essa baixinha, vozeiraço. Olha, eles ficaram o dia todo, Aramar, junto comigo no estúdio. Em 1996, eu tinha um estúdio na Paulista e eles ficaram gravando vinhetas para emissoras de rádio. Chegaram lá tipo 9 da manhã, saíram 5 da tarde, a gente foi almoçar, tudo. Que maravilhoso dia que eu tive ao lado de Mike Pickering, Paul, Heather Small, foi demais. And People chega com um sonsaço desse álbum chamado Bizarre Fruits. Vamos ouvidos em alto e bom som, esse colírio para os olhos e também para os ouvidos nesse caso. And People, Sight for Sure Eyes.

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2: 6 e 4. 107 FM. 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

0: 6:32.
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1: 9 horas.
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1: 9:30.
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1: 9:58.
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0: 10:30.
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2: 11:05.
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0: 12:29.
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0: as mulheres são assim mesmo, né?
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0: 1159.
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Olá, ouvinte da 107. Uma excelente tarde, maravilhoso final de semana para todo mundo. Estamos começando mais um Dose Dupla. E o Dose Dupla de hoje, imperdível. Vou primeiro no momento internacional, Alicia Keys, uma cantora e compositora, produtora, pianista, empresária, atriz norte-americana, nascida no ano de 1981. Hein? Que delícia! Vamos ouvir o som de Alicia Keys?

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Portanto, para você que está nos acompanhando agora, ouvimos a primeira sequência musical do Dose Dupla desse final de semana, que vai homenagear Alicia Angelo Cookie Case. Alicia Case, que é uma cantora com 17 Grammys, vendeu mais de 90 milhões de discos em todo o mundo e ela tem muitos sucessos importantes e muito bacana. A Alicia, ela será homenageada no Dose Dupla Internacional, nesse primeiro bloco, e no segundo bloco, preparem os ouvidos, porque Paula Toller vai chegar com a sua voz marcante, maravilhosa, de Kid Abelha. Mas, voltando a falar sobre a Alicia, ela vendeu mais de 90 milhões de discos em todo o mundo, tornando-se uma das artistas mais musicais vendidas de todos os tempos. Além de seu talento, ela também é conhecida pelo trabalho humanitário e ativismo. Vamos ouvir mais um trechinho de Alicia Case.

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1: 107 FM. 1:33.
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3: Alicia Keys, em 2007, vendeu 5 milhões de cópias em todo o mundo, rendeu seu terceiro lugar no One, ganhou mais 3 Grammys. Ela, seu quarto álbum, em 2009, foi de muito sucesso. Por quê? Incluiu um jazz, um jazzinho aí, porque ela em 2016 e em 2021, ela já trouxe uma nova roupagem para os seus discos, para os seus álbuns. Ela conseguiu, durante muito tempo, estar no top entre as músicas mais tocadas, entre o artista mais procurado nessa nova era da rede social. Vamos acompanhar mais um pouquinho de Alicia Keys.

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4: Alicia Keys nasceu em 25 de janeiro de 1981. Filha única de ascendência irlandesa e escocesa com um jamaicano. Ela nasceu e cresceu em Manhattan, Nova York, e sendo criada apenas pela mãe, já que seu pai saiu de casa quando ela tinha apenas 2 anos. Keys afirmou que seus pais nunca tiveram um relacionamento e que seu pai nunca fez parte da sua vida. Keys e sua mãe moravam em um apartamento, num quarto conjunto habitacional no Manhattan Plaza. Sua mãe costumava trabalhar em 3 empregos para sustentar. Em 1985, aos 4 anos, ela participou da série The Cosby Show e começou a tocar piano. Vamos ouvir mais um pouquinho antes da gente encerrar. Alicia Keys.

Alicia Keys. Nos anos 2000 iniciou a carreira na Columbia Records. Em 1994, o empresário dela, o Jeff Robinson, conheceu e aos 13 anos apresentava com a sua banda no centro da Liga Atlética da Polícia de Harlem. Ele ficou impressionado com o talento e o carisma. E de lá pra cá, todos conhecem a história. E a gente encerra aqui a nossa faixa internacional do Dose Dupla deste final de semana com Alicia Keys.

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2: No Vale do Aço, 2 horas.
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O Dose Dupla segue nesse final de semana muito especial. Homenageamos a Alicia Keys no primeiro blocão do Dose Dupla. Para quem tá acompanhando aqui na 107, sua música, seu estilo. Final de semana gostoso, abençoado para todo mundo. Ah, falar do Dose Dupla sempre com artista internacional e com artista nacional. E hoje eu não sei se é uma banda ou se é uma mulher, mas o nome disso tudo traduz simplesmente qualidade. Kid Abelha ou Paula Toller? As duas nomenclaturas se confundem. Vamos homenagear aqui do Dose Dupla, Kid Abelha.

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5: Primeira sequência musical de Kid Abelha, década de 80. Era composta por Paula Toller, o Jorge Israel e o Bruno Fortunato. Vendeu discos, mas somaram 9 milhões de exemplares em todo o Brasil. Em 1981, Paula Toller conheceu Leone na faculdade. Ambos estudavam na PUC-Rio e começaram a namorar. Com isso, Paula passou a visitar os ensaios da banda formada por Leone. Só que os garotos sempre convidaram Paula a ingressar na banda. Porém, ela sempre recusava, alegando ser tímida. Suas visitas aos ensaios a motivaram a cantar. Portanto, por sua vez, o Jorge Israel foi visto tocando saxofone em Búzios e convidado por um amigo de Leone a conhecer a tal banda que ele liderava. Ele aceitou o convite e uniu a banda depois de como conhecer e dar um nome correto.

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1: E 28.
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4: Que de abelha. Aqui no Dose Dupla deste final de semana, durante uma transmissão ao vivo na Rádio Fluminense FM, a primeira demo executada pela extinta rádio foi Distração. O sucesso foi imediato. A banda passou a fazer shows no Circo Voador e com isso participaram do LP do Rock Voador com duas faixas, Distração e Vida de Cão é um Chato para Cachorro. O Pedro Fará foi o primeiro integrante a abandonar a banda logo no início do sucesso para morar nos Estados Unidos. Com isso, Bruno Fortunato assumiu a guitarra e o Kid em definitivo. Benny, que mais tarde seria produtor da banda carioca do Biquíni Cavadão, foi o segundo integrante a sair do Kid, sendo substituído por bateristas contratados. Pintura Íntima foi o grande sucesso de Kid Abelha alavancar esse grupo para o rock nacional anos 80.

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1: É muito difícil falar do Kid de Abelha sem a saída do Leone. Em um show de Léo Jaime no Rio de Janeiro, o cantor chamou a banda para cantar o sucesso A Fórmula do Amor. Ainda encontro a fórmula do amor. Entretanto, esqueceu de chamar Leone. Devido a isso, houve um desentendimento entre Leone e Paula Tolle, seus respectivos namorados. Já Fabiana, herdeira da grife Jump, e Ebert Viana, líder da banda Os Paralamas do Sucesso. Pois é, né? O rio só corre pro mar. E houve essa confusão, Leone deixa Kid Abelha. Mas Kid Abelha continua com a voz

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9: Paula Toller é inesquecível. Kid Abelha também. Os anos 2000 marcou o lançamento do disco Coleção, embalado pelo sucesso Páreo de Casamento, que era a cantora Vanderléia. Disco que vem com diversos sucessos. O Telefone Tocou, Novamente, Mais Que Nada, Jorge Ben, Paulo Diniz, Antônio Adolfo, Tibério Gaspar. Muita coisa bacana. Mais uma vez, o Kid Abelha participava do evento Rock in Rio. A terceira edição aconteceu em 2001, onde a apresentação da banda aconteceu no dia 20 da mesma data, ao lado de Engenheiros Havaí, Elba Ramalho e Zé Ramalho. As atrações internacionais daquela época tocaram no dia seguinte. Portanto, vamos ouvir mais um pouco dessa banda maravilhosa, Kid Abelha.

última formação pra gente encerrar: Paulo Atola na voz entre 81 e 2013, Jorge Israel saxofone, guitarra, violão, bandolim, flauta transversal 81 a 2013, Bruno Fortunato guitarra, violão 81 até 2013. Portanto, hoje que de abelha praticamente não existe. Portanto, resume-se a Paula Toller fazendo a sua carreira solo. Pra gente encerrar, eu vou ficando por aqui. 107 FM, sua música e seu estilo. Um excelente final de semana pra você. No próximo estaremos de volta com mais dois artistas, um internacional e um grande artista nacional. Fique com o som de Kid Abelha na voz inconfundível de Paula Toller. Um abraço, obrigado. Com produção de Edmar Pereira, apresentação Matheus Cabral. Te desejo um excelente final de semana. 107 FM, sua música, seu estilo. Continue conosco a desfrutar do bom gosto musical.

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0: 3:31.
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2: 4:02.
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0: 4:32.
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1: 4:57.
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0: 33.
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1: 6 horas.
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3: O anjo do Senhor anunciou a Maria, e ela concebeu do Espírito Santo. Ave Maria, cheia de graça, o Senhor é convosco. Bendita sois vós entre as mulheres, e bendito é o fruto do vosso ventre, Jesus. Santa Maria, Mãe de Deus, rogai por nós, pecadores, agora e na hora da nossa morte. Amém. Eis aqui a serva do Senhor. Faça-se em mim segundo a vossa palavra. Ave Maria, cheia de graça, o Senhor é convosco. Bendita sois vós entre as mulheres, e bendito é o fruto do vosso ventre, Jesus. Santa Maria, Mãe de Deus, rogai por nós, pecadores, agora e na hora de nossa morte. Amém. E o Verbo se fez carne e habitou entre nós. Ave Maria, cheia de graça, o Senhor é convosco. Bendita sois vós entre as mulheres, bendito é o fruto do vosso ventre, Jesus. Santa Maria, Mãe de Deus, rogai por nós, pecadores, agora e na hora de nossa morte. Amém. Rogai por nós, Santa Mãe de Deus, para que sejamos dignos das promessas de Cristo. Oremos. Derramai, ó Deus, a vossa graça em nossos corações, para que, conhecendo pela mensagem do anjo a encarnação do vosso Filho, cheguemos por sua paixão e cruz à glória da ressurreição. Por Cristo nosso Senhor. Amém. Glória ao Pai, ao Filho e ao Espírito Santo, como era no princípio, agora e sempre. Amém.
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0: 6:31.
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1: 6:58. 107 FM, sua música, seu estilo, apoio cultural.
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0: 33.
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24: Há mais ou menos uns 5 meses a gente sentou aqui para fazer um programa que ninguém queria fazer. É que depois de mais de 22 anos de parceria, o Trip FM tinha que se despedir da Rádio Eldorado. Naquele momento a conversa era sobre a tristeza mesmo, o luto, né? Claro que a gente falou também de gratidão, de tanto tempo, né? De uma parceria tão longeva, tão importante, tão rica. E a gente falou também de uma coisa que ficou ainda mais evidente com o anúncio do fim da rádio. Que Eldorado é muito mais do que uma frequência de dial, do que uma emissora de FM. Na verdade é uma instituição, uma espécie de clube, um centro cultural, um ponto de encontro de gente curiosa que gosta de música, de jornalismo, de descobrir coisas novas, de ouvir conversas boas, de cultura de uma maneira geral. É uma rádio que, no mundo cada vez mais governado pelos algoritmos e pela perda da noção do coletivo, das comunidades, ela se torna muito importante, é um lugar de resguardo, de respiro, né, de aconchego. E talvez por isso que foi tão difícil para tanta gente imaginar São Paulo sem a Eldorado e o Brasil sem a Eldorado. Bom, felizmente essa história ganhou um capítulo que a gente não imaginava naquele momento. Desde o último dia 7, a Eldorado está de volta ao FM de São Paulo, agora na frequência 107,9 MHz. E, claro, o Tribo FM volta junto. Bom, eu tenho que dizer que essa volta tem para nós um sabor ainda mais especial, porque a gente teve o privilégio de aproximar a Eldorado da Porto, né? Duas instituições com as quais a gente tem uma relação muito próxima, muito forte, e que acabaram tornando essa volta viável, né? A Porto abraçou literalmente a ideia de ajudar a trazer de volta uma rádio que é tão importante, né? Que faz parte da história de São Paulo, da história da cultura do Brasil. E essa aproximação acabou sendo fundamental para que o projeto Eldorado pudesse retornar à vida. Bom, então hoje o programa, o Trip FM de hoje, é uma celebração, mas também uma oportunidade de entender o que aconteceu nesses últimos 5 meses. Como é que é encerrar uma rádio depois de quase 70 anos no ar? Como é que é descobrir o tamanho da relação que ela construiu com os seus ouvintes, com a sociedade? E pouco tempo depois, colocar tudo de pé de novo, né? E fazer a rádio reviver. Bom, para contar essa história, para conversar com a gente sobre isso, nós chamamos duas pessoas que conhecem muito bem essa história, a história da Eldorado, especialmente nos últimos 10 anos, bem por dentro, né? No dia a dia, no tete a tete da rádio com seus ouvintes. O Emanuel Bonfim, que esteve com a gente aqui 5 meses atrás falando, né? Uma conversa que tinha um certo tom de morte, de velório, né? E agora vem para conversar com a gente sobre esse ambiente de maternidade, de renascimento, né? O Emanuel Bonfim é o diretor artístico da Eldorado e o cara que toca a rádio nos últimos 10 anos, né? E que também teve a difícil missão de fazer um desligamento, felizmente, temporário. Com a gente também hoje aqui a Roberta Martinelli, certamente a cara da Eldorado, uma das vozes mais identificadas com a rádio e também com essa ideia de uma emissora, de um veículo de comunicação que aposta na descoberta, né, na música, no que está acontecendo, na conversa boa, enfim, todos esses valores que tornam a rádio um lugar de aconchego, né, de carinho, de afeto. É isso, poucos meses atrás a pergunta era como São Paulo vai ficar sem a Eldorado, como é que isso vai ser nas nossas vidas. Hoje, felizmente, a gente vem para comemorar, para celebrar. Eldorado tá de volta, já tá no ar. Você tá ouvindo a gente, né? Talvez esteja ouvindo a gente pela Eldorado. Talvez possa estar ouvindo também por outras rádios ou pelo podcast. Mas o fato é que Eldorado tá de volta. Isso é uma notícia que interessa a todo mundo. Vamos nessa. Eu sou o Paulo Lima e a gente começa agora o Trip FM conversando sobre o renascimento da Eldorado. Roberta, Emanuel, é um prazer estar com vocês, de verdade, né? A gente sempre fala essa coisa de maior prazer estar com vocês, mas dessa vez é um prazerzaço mesmo, né? Porque como a gente estava falando aqui antes de começar a gravar, é sobre o renascimento da Eldorado, né? E a gente estava lembrando aquela noite, né, em que a rádio saiu do ar e que nós três estávamos juntos com mais um monte de colegas, sei lá, 50 pessoas por aí, né? E todo mundo, de alguma forma, de forma muito digna, né? A forma como vocês tocaram a rádio até o final, nós todos, né? Mas principalmente vocês que estão no front mais pesado, né? Foi tão bonita e tão digna, né? Até o último segundo. Mas, pô, era uma dor profunda, né, cara? Assim, para nós que fazemos a rádio, vocês principalmente, mas para muita gente, né? Uma das coisas legais desse processo foi ter descoberto a profundidade, a força, né? Que a Eldorado tinha. Só que, pô, ela tava indo embora, né, cara? Então a gente se encontrou ali, se abraçou e conversou e falou no ar. Mas era uma dor, né, cara? Uma sensação de uma perda muito grande. Agora a gente tá aqui no mais puro clima de maternidade, né? Assim, só faltou trazer sapatinho, roupinha pro nenê, porque de fato, né, cara, é quase um sonho, né? Mas a gente tá gravando aqui na terça-feira, amanhã a rádio volta pro ar e quando as pessoas ouvirem a gente já vai estar no segundo dia, né? No terceiro dia de transmissões da nova fase da rádio. Cara, vou fazer a pergunta mais besta que existe, mas acho que ela é inevitável, que é a sensação de vocês, meu coraçãozinho aí, de vocês, né? Você, né, Emanuel, diretor artístico da rádio nos últimos 10 anos, já falei isso mil vezes aqui, fez um trabalho absolutamente impecável, né, cara? Tanto no plano profissional, de conseguir organizar a rádio, fazê-la funcionar bem, com poucos recursos e com muito esforço. E a Roberta, que, pô, é uma das artistas aí da mais, enfim, visíveis, importantes e que incorporou o espírito do Eldorado de uma forma muito, muito legal, né, nos últimos anos também, né, Roberta? Então, queria ouvir como é que vocês estão aí nessas horas que faltam para a gente ouvir de novo a rádio, sabe, no carro, em casa, na Alexa, no lugar que for, né? Vai ser tão especial. Queria abrir o microfone para vocês começarem falando sobre esse sentimento aí que vocês devem estar vivendo.
0: Quando acabou a Eldorado e a gente se encontrou muito ali, a gente se encontrou na Paulista, depois se encontrou aqui no último dia, para mim o que ficava muito era um sentimento muito, muito forte de que o modo que eu acreditava a comunicação não ia para frente, sabe? Então foi uma perda muito grande, assim, foi tipo, do jeito que a gente faz comunicação, talvez esse jeito não seja possível nesse mundo que a gente vive. E eu acho que eu tinha uma expectativa de que a gente tinha uma comunidade forte de ouvintes que gostava da gente, mas a gente vem de anos e anos, né, de várias frustrações na vida. E acho que de tanta coisa que a gente luta, a gente vai perdendo um pouco a capacidade de se indignar. E não achei que essa capacidade de se indignar fosse aparecer no fim de uma rádio como apareceu. E aí, foi louco porque a esperança foi continuando, assim, sabe? Então, me chamaram para trabalhar em outras duas rádios, eu conversei com o Mané, o Bretas me chamou, aí o Bretas até me contou e falou em segredo, e eu tô expondo ele aqui, desculpa, Bretas, mas ele falou, Paulo Lima, tá com um contato forte ali, eu acho que vai dar certo, acho que a gente tem que acreditar. Ele falou, não posso te prometer, mas eu queria muito que você esperasse. Então ficou essa coisa da esperança, assim, minha mãe falava assim pra mim, Roberta, não, essas coisas nunca dão certo, sabe, vai, você vai acabar perdendo tudo, ela falava. Até que um dia eu tava com a minha filha no shopping, toca meu telefone, Emanuel, aí ele falou, você tá onde? Eu falei, tô no shopping. Aí ele falou, preciso falar uma coisa, você não pode contar pra ninguém. Aí eu já, ai meu Deus, é isso, chefe. Aí ele, tem alguém com você? Eu tenho, mas eu posso disfarçar. Aí ele... Tá, então deu certo. Aí o Dourado vai voltar. Eu comecei a chorar no meio do shopping, no meio do nada. Eu falei, meu, não tô acreditando que isso tá acontecendo. Paulo, foi assim, uma coisa muito louca. Porque eu acho que a gente luta pelas coisas, não sei o quê. Mas falta várias vezes essa força de articulação. Que acho que você foi fundamental nessa força de articulação pra fazer esse elo e fazer isso acontecer. Então, obrigada!
24: Que ótimo! Manuel, a gente ficou bem mais perto, né, do que eu encontrei a Roberta na Paulista, e a gente... Coisa, né, Roberta, sobre...

0: pessoa que eu liguei e falei, vamos almoçar que eu preciso te contar o que está acontecendo. Olha como são as coisas, Paulo. Só para, desculpa te interromper, mas precisava reforçar isso.
1: Não, é muito legal, cara. O que eu queria mesmo com essa entrevista aqui era ir para esses lugares, sabe, para o íntimo de cada um de vocês e de todos nós e tal, porque, né, o resto está aí já, foi divulgado, está nos releases, está nas matérias, aliás, um monte de matérias, né, que saíram sobre a volta da rádio, mas esse bastidor do coração mesmo que eu queria pegar, né, Emanuel? E aquele dia, cara, que a gente almoçou e que você foi me contar que a rádio ia sair do ar, cara, eu vou te falar, no fundo, eu acho que eu concordava com a mãe da Roberta, sabe? Porque, de fato, cara, ela tem toda a razão. Isso é voz de quem viveu bastante, né, cara? Assim, quase nunca dá certo, né? Mas, assim, pô, demais, assim, ver que a coisa caminhou para o melhor cenário, né? De encontrar uma empresa. Pô, quem me acompanha aqui na rádio e tal, nas coisas que eu faço, sabe que eu não sou exatamente puxa-saco de cliente, né? De ficar falando bem de empresa e tal. Mas, cara, realmente a Porto é um lugar bem diferente. Eu tenho mais de 40 anos de trabalho de prestando serviço também, né? Além das revistas, das coisas que a gente faz para a sociedade direto. Eu sempre trabalhei para empresas, né? Muitas, muitas de verdade. E assim, lá na Porto tem uma outra pegada, sabe? Eu quando vou para lá, eu tenho a sensação de estar indo para um campus, sabe? Para uma universidade, para um lugar que tem muitos saberes e que esse saber circula e tal. Então eu, imediatamente, quando a gente começou a falar sobre isso, né, com o pessoal do Estadão, com você, me veio a Porto como grande, assim, o lugar em que a gente poderia ter terreno fértil para as nossas ideias e projetos, e que também saberia reagir relativamente rápido, né, porque é uma característica das corporações, elas são gigantescas, elas são realmente navios gigantes que demoram para fazer curva, né. Então, eu sabia que também ali teria uma certa objetividade que a gente precisava. Não dava para ficar com esse projeto um ano, né, sendo articulado, né? A Roberta, por exemplo, teria 820 propostas e acabar ouvindo a mãe dela.
0: Deixa eu segurá-la.
1: Né? Mas enfim, eu tô falando demais aqui. Roberta, apesar de a gente se conhecer há um tempão e das pessoas, enfim, você tem um monte de fãs e tal, queria rapidamente saber a tua trajetória até chegar na Eldorado, né? Eu te acompanho na TV Cultura há anos e anos, né? Aqueles programas incríveis, né, que você faz. Pô, tem aquele de música clássica, né? Além dos mais conhecidos, Prelúdio. Conta um pouquinho, assim, rapidinho da tua trajetória profissional, né? Você é daqui de São Paulo mesmo?
2: Eu sou de São Paulo, nasci em São Paulo, estudei direito 4 anos, larguei no 5º. Fui fazer teatro, me formei atriz no Teatro Escola Célia Helena, e aí fiz rádio e TV, e enquanto eu estava fazendo rádio e TV, o Eduardo Weber, que é diretor da Rádio Cultura Brasil, me chamou para fazer um teste na Rádio Cultura, na FM, de música erudita. Eu fiz o teste, não passei, fui super mal. Era mó sacanagem o teste, era tipo um solista russo com uma orquestra grega, minha língua enrolava, uma coisa horrorosa. Aí ele falou, tem uma vaga de estagiária, você quer? Porque eu tinha 27 anos já, e eu falei, putz, será? Não sei. Tá bom, vai. Aí fui, fiquei estagiária 9 meses, nesse tempo eu criei o Cultura Livre, na Rádio Cultura AM, na época, e fiquei lá, o programa depois foi pra televisão. Um belo dia, eu recebo uma mensagem de Emanuel Bonfim, falando, oi, eu sou diretor artístico da Eldorado, queria te fazer uma proposta. Como eu sou pessimista, assim, não sou uma pessoa muito otimista na vida, eu pensei, deve ser pra gravar uma vinheta falando Eldorado Ecologia, sabe? Eu jurava que era isso. Aí falei pra ele, tá bom, ele falou pra eu vir aqui almoçar com ele, eu vim. E aí ele falou, eu queria que você fizesse um programa diário de música brasileira, meio-dia, aqui na Rádio Eldorado, você topa? Aí eu nunca esqueço que a gente vive brincando, que eu falei pra ele, todo dia, no mesmo horário, é puxado, né? Que a gente fica brincando, né? Que chama trabalho, né? No mundo real, né? A louca. Mas eu falei todo dia. Aí ele falou, olha, se você quiser levar essa música brasileira que não tá nos outros meios de comunicação de uma forma que realmente mude, né? Que realmente faça diferença e que entre na vida das pessoas, tem que ser todo dia. Eu falei, nossa, depois dessa, tem razão, vou fazer.
1: Bom, pessoal, Eldorado...

voltou, o Tribe FM voltou junto pro Dial, né? Pro Dial aqui de São Paulo. E a gente aproveita para rolar uma música aqui que tem exatamente a cara da parceria do Tripe, da Tripe com a Eldorado, agora com o apoio da Porto também. Falando do Jorge Benjor, a música chama-se Domingo 23, vamos ouvir, curtir, celebrar a volta da Eldorado.

0: volta, esse é o Trip FM, felizmente hoje dedicado à celebração da volta da Eldorado pro dial brasileiro, paulistano e brasileiro. Manuel, a Roberta falou uma coisa muito importante, forte, até preocupante. Ela falou que quando a rádio estava indo embora, né, a Eldorado estava acabando, fechando, ela sentiu, pô, será que não tem mais lugar, né, para esse tipo de conteúdo que respeita a cultura, que trata bem a música, que tem essa questão do humano, né, que não subestima quem está do outro lado, né? Será que acabou o lugar para isso, né? Essa sensação doía muito em relação ao Eldorado, mas tem acontecido muito nos últimos anos da gente ver iniciativas desse tipo não conseguindo se viabilizar e enfim, se financiar e tudo mais. Mas enfim, eu queria te ouvir, Manuel, você está nessa cadeira aí do Comando Eldorado, mas já vem de outras experiências com jornalismo e tal. O que você acha, cara, assim, o teu panorama é mais para pessimista, para otimista, com relação a isso, né? Será que a gente vai ver a diminuição desses espaços ao longo do tempo?
1: Ô Paulo, para mim, em relação especificamente até ao Eldorado, esse sempre foi o grande mistério, né? Mesmo antes da gente, da fase mais recente, de estar aqui na gestão e de olhar mais de perto como as coisas funcionam, eu falava, como é que um projeto desse consegue ser vencedor, né? Com uma proposta tão impressionante, né? Com um posicionamento tão único, tão singular e tão contracorrente, né? De mercado, e quando a gente fala de mercado de rádio, mais ainda, né? Pensando pro panorama, principalmente de FMs musicais em São Paulo, fala, como é possível isso ainda estar de pé, né? Com quase, e no nosso caso a gente levou quase até o 70º, agora vamos levar, né? O 70º aniversário da Rádio Eldorado. De fato, ficava uma sensação da arte do impossível, né? Eu olhava para o Eldorado e falava, como é que isso, porque não é uma proposta disso dentro de um âmbito em outros mercados, como tem nos Estados Unidos as college radios, ou como você tem no mesmo no Brasil e também no exterior as emissoras públicas. Muita gente comparava a gente com a BBC, mas eu falava, a BBC tem os impostos dos britânicos bancando. Eu volto mais otimista, Paulo, pela reação que a gente teve sobre o fim da Rádio Eldorado, né? De pensar que a gente teve aqui uma demonstração de comunidade real. Acho que existe muito artificialismo em números e a maneira como as pessoas se colocam no mercado, e acho que o Eldorado provou que ela é de verdade, e eu acho que isso é de uma riqueza. A Porto percebeu, né? Felizmente a Porto percebeu, porque eu acho que ela compartilha desse mesmo valor e dessa mesma ideia de construir um mundo como o Eldorado também enxerga, né? Então eu penso que aqui tem uma lição, né, de a gente olhar mais para comunidades reais do que para comunidades artificialmente criadas.
0: Manuel, Roberta, pedi licença para vocês para fazer uma coisa que eu sei que vocês adoram, que é ouvir música boa. Eu vou tocar aqui um músico genial, né? Um dos músicos brasileiros mais respeitados no mundo, que é o trombonista Raul de Souza. O trombone dele atravessou fronteiras, literalmente, sem nunca perder um sotaque fortíssimo brasileiro. Gênio total da música internacional. Raul de Souza, a gente vai tocar a música Ilha do Mel. Vamos lá.

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10: Trip FM, hoje nessa edição especial em comemoração à volta da Eldorado para o dial do FM, conversando com Emanuel Bonfim, diretor artístico da rádio, e Roberta Martinelli, apresentadora. A atitude da Porto, eu acho que ela inaugura um outro sentido para a palavra marketing, né? E não é a primeira vez que ela faz isso, acho que eu já te contei, né, Manuel? Vou contar agora para a Roberta e para os ouvintes. Ela entrou, por exemplo, como patrocinadora do Ibirapuera, e ela não encheu Ibirapuera de placa, ela foi consertar as bicicletas, ela foi reformar mais de 1000 bicicletas, ela foi reformar a pista, que é a ciclovia, ciclofaixa, acho que chama, né? Pintou tudo. Quer dizer, ela tá vendo uniformes para as pessoas que trabalham lá. Quer dizer, é uma abordagem que não tem nada a ver com aquela expressão extrair valor, né? Pelo contrário, né? É entregar valor e compartilhar. Eu queria que você falasse, Roberto, você foi muito importante, assim, eu acho, para essa comoção. Acho que as pessoas projetam em você um pouco desse aconchego que a rádio dá também, né? A gente pode falar um pouco sobre isso, né? Porque para além da música, tem uma coisa de aconchego, cara, de um lugar assim que você pode dar uma relaxada e ficar se sentindo abraçado. Mas queria te ouvir sobre o tamanho da comoção e a profundidade dessa comoção. Como é que você viveu isso?
11: Foram muitas coisas bonitas, né? Era isso, a gente soube da notícia, né? Depois a notícia se espalhou muito rápido e as pessoas começaram a chegar. E aí a gente ficou no ar 20 dias, né? Acho que foram 20 dias no ar. E foram, é isso, né? Era isso. O que, que você faria se você tivesse 20 dias no ar, né? Então, é isso que a gente vai fazer. Então, era, sei lá, gente ligando, e isso era muito meu horário, meio-dia, o horário da ida e volta de escola, né? Então, eu tenho muitas crianças que ouvem o som a pino, né? Então, era muito. Eu nunca esqueço, acho que numa das primeiras ligações que ligou um menininho e falou. Roberta, mas por que você não convence seus superiores a não fazerem isso? Ele ficava assim, convence os seus superiores, a gente precisa que você convença. E eu falava, eu tô tentando convencer. Então tinha essa coisa assim, né? Naquele último dia também era muito maluco, porque a gente tinha comida aqui na antessala e parecia que o corpo estava sendo velado no estúdio, né? Então a sensação era muito essa, você entrava no estúdio, ficava um clima, todo mundo com um clima de respeito e olhando para baixo, chorando. Aí saía, encontrava os amigos, contava histórias, né? Era um velório perfeito, assim, era um velório tipo feito, assim. Então, e ao mesmo tempo agora que passou, né, a gente pode falar, mas foi tão bonito, né, aquilo tudo, que eu fico pensando também que é horrível, beleza, mas agora que passou e que voltou, né, eu posso falar que oportunidade que é enterrar também uma rádio. Porque foi muito bonito, foi bonito, assim, foi muito especialmente bonito, né? Foi uma comoção.
10: Olha, essa tua descrição, Roberta, foi muito, como diria meu pai, acurada. Eu senti isso, mas não tinha elaborado, sabe, essa coisa do velório. Foi exatamente isso, né? Tinha a sala do corpo e o lugar de tomar café, de abraçar, de... Caramba, que louco. E o que você falou também, mano, é muito preciso, cara. Aliás, me fez lembrar uma coisa recente, né? Que acho que comprova uma tese que eu fiquei tentando defender, inclusive durante o processo de desenho do projeto, depois de convencimento lá na Porto, é de que não é uma rádio, a Eldorado não é uma rádio, ela é uma não rádio, né? E uma comprovação dessa tese incrível foi a entrevista que você foi dar na 89. Então, assim, mas o que eu tô querendo dizer aqui? Pô, uma outra rádio, digamos, uma emissora, né, de rock, enfim, chamar você para falar sobre a volta da Eldorado deixa muito evidente que esse tipo de rádio, que é importantíssimo e que, enfim, tem um ibope enorme e tudo, ele não vê a Eldorado como uma competidora, né? Como alguém que ele tem que tomar cuidado, que ele tem... Ao contrário, né? Eles fizeram questão de lá celebrar a volta da rádio. Isso eu nunca tinha visto em 222 anos de rádio. Eu nunca tinha visto. Pô, comecei com o Marechal Deodoro da Fonseca, né, no rádio, cara. Assim, eu tô há muito tempo. E uma coisa que eu queria saber de você, Manuel, porque como disse a Roberta muito bem, o lado bom desse falecimento temporário, cara, é que a gente conheceu a profundidade, o tamanho da rádio, a gente, que eu digo, é todo mundo, né, a sociedade toda, acho que o Estadão, os executivos todos e tal, tomaram conhecimento, assim, sentiram a dimensão da história, cara, e o mercado também, né? Quer dizer, eu acho que a visão que a Porto teve foi muito especial, mas eu imagino, cara, que o mercado vá, depois desse processo todo, valorizar mais, anunciar na Eldorado, patrocinar coisas e tal. Você acha que é viagem e tal, que depois o pessoal esquece, ou você acha que a gente volta mais forte?
11: Não, essa eu vou ter que contar, eu vou contar. Eu e o Mané, a gente tá sentado aqui juntinhos, né? A gente já fez isso para fazer reunião com 130 empresas, aproximadamente. E a gente, juro por Deus, eu e o Mané, eu brinco para ele que eu falo que a gente é muito bom, a gente vende muito bem, nunca ninguém comprou, mas eu acho a gente brilhante, mas as pessoas, né? Mas a gente é muito bom, né?
0: A gente conseguiu uma vez.
11: Né? Só uma. Eu já não achava possível, sabe? Eu ficava inconformada. Então agora que tá desenhado, eu espero que as pessoas não esqueçam.
1: Eu nunca imaginei o Paulo andar na rua sendo radialista, ou seja, não estamos na TV, não estamos na novela, não estamos na TV Globo, e as pessoas nos abordarem para pedir abraço, para pedir foto e para, entristecidas, falar como elas estão sentindo falta do Eldorado. Isso não acontecia antes. E aí eu percebi fisicamente, diretamente, objetivamente, que esse público do Eldorado é enorme. Então, se alguém do mercado tinha alguma dúvida, porque ainda confia nesse modelo de pesquisa recall do Ibope, agora está comprovado que Eldorado fala com muita gente.
11: E uma coisa maravilhosa foi, eles na 89, o Mané falou, tô indo lá. Eu falei, não acredito, que máximo. Também achei muito legal o convite. Achei, meu, ai, que bonito. Aí fui ouvir, né? Aí eles falando, não, porque tem não sei o quê. Eles falam alto, né? E gritando bastante. Aí eles falaram assim, um dia a gente podia chamar a Roberta, mas ela é tão calma, ela ia se assustar aqui. Eu comecei a rir, aí o Mané falando, não, ela não é calma, ela só parece calma. Enfim, eu do outro lado morrendo, porque eu pensando, nossa, como eles gritam, e aí eles falando que eu falava muito calmo.
10: Roberta, quero explorar um pouco esse aspecto aí.
1: Esse aspecto é ótimo, explora. É agora, lava minha alma, Paulo, lava minha
10: porque...
1: alma.
10: Eu acho que a Roberta, cara, quando ela entra no ar, baixa um santo mesmo, uma coisa meio, sei lá, Maria Bethânia, uma mistura de Maria Bethânia com Madre Teresa de Calcutá.
11: E minha fica... mãe me chamava de Madre Teresa quando eu era pequena.
10: Como é que é essa história aí, Roberta? Conta aí, você é essa pessoa calmíssima, fofa, flutuando no Everest?
11: Eu sou. mas também não sou, né? Porque se eu posso ser uma hora da minha vida, eu sou. Não, assim, eu sou, mas o pessoal já me viu brigando muito. Eu já briguei no São Apino bastante, que eu dou bronca nos ouvintes, né? Eu sou brava.
10: Genial, pessoal. Vou tocar mais uma música aqui pra celebrar, homenagear a volta da Eldorado pro Dial de São Paulo, pra cena cultural brasileira. Vou tocar aqui um grande guitarrista, talvez um dos maiores guitarristas brasileiros, que é o Lúcio Maia, e a faixa é Cogumelo de Vidro. É uma faixa lindíssima, instrumental, que acho que tem tudo a ver aqui com a gente, com o Trip FM, certamente, e com o Eldorado também. Lúcio Maia, Cogumelo de Vidro.

0: Felipe FM, hoje com muita honra recebe Emanuel Bonfim, diretor artístico da Eldorado FM, e a Roberta Martinelli, apresentadora e uma espécie de rosto da Eldorado. Ô Emanuel, você estando à frente de um barco que de repente o pessoal anuncia que será afundado, você tem que tomar uma série de medidas, além de lidar com as suas próprias emoções, lidar com as dos outros, né? com as vidas dos outros, né? Com os empregos, com as perspectivas, a sensação de rejeição, de fracasso, né? Tudo isso é muito forte para todo mundo, para qualquer ser humano, né? Qual foi o momento mais triste que você viveu nesse período, assim, que mexeu mais com você?
1: Foi o dia que eu tive que... você já foi no ponto na sua pergunta, porque foi o dia que eu fui comunicar à equipe, que foi antes, né, da gente anunciar no ar, que a rádio encerraria as operações. E aí chamei uma reunião no meio do dia, e olha como são as coisas. Eu acho que o peso era tão grande, duplo, né? O peso de fechar uma rádio com uma história da Eldorado, mas ao mesmo tempo contar para essa equipe, que quase 100% da equipe eu tinha trazido, né? Porque eu fiz um processo de reestruturação da rádio, né? Então, quase todo mundo que estava diante dos meus olhos ali tinha sido pessoas que eu tinha contratado e mobilizado elas para esse projeto. Eu me recordo que no dia, quando eu acordei, eu tive uma crise de labirintite, assim que eu levantei da cama. Então, o mundo começou a girar. E ter que dizer, encontrar palavras para dizer para as pessoas que aquilo ia acabar, é assim, é a coisa mais traumática, sem dúvida nenhuma, que eu vivi em todos esses tempos. Porque é isso, você está lidando com sonhos, com projetos de vida. E aqui, no nosso caso em especial, Paulo, não tem aquela relação que muitas vezes é comum em ambiente de trabalho, que é só mais um trabalho, ou é só pelo salário. Não, as pessoas estão aqui que acreditam em algo mais.
0: Também teve, eu imagino, né? Apesar da trabalheira que você deve estar enfrentando de reconstruir uma casa, né? Em todos os sentidos, tem também uma oportunidade de repensar coisas, né? Não sei como é, o quanto você teve de tempo, vontade, disposição e recursos, né?
1: Esse é um desafio interessante, Paulo, porque acho que tem duas frentes aqui. Tem essa oportunidade de implementar novidades, trazer novidades para o público, para a audiência, mas ao mesmo tempo tem o desafio de as pessoas reencontrarem um lugar que elas se sentiam confortáveis. Então, em linhas gerais, eu te diria o seguinte: eu acho que o core, né, o âmago da Eldorado volta muito preservado, que é essencialmente nossa curadoria musical e esses programas chaves que a gente já tinha na grade anterior. Formação de grade é formação de hábito, né? E mexer muito nisso é problemático a longo prazo, principalmente em veículos que trabalham com hábito. E foi uma das lutas que eu tive, né? Quando eu convidei a Rô, que eu falei que ela precisava estar todo dia, porque tinha uma lógica nisso, né? Então, você ter uma grade que traga conforto para quem nos ouve é um trabalho que leva tempo e demora para ter resultado. Há quem diga que no rádio isso demora até uma geração, né? Quase que é de pai para filho. Onde a gente inova mais? Principalmente no digital e no audiovisual, que eram duas carências da rádio até então, e que agora a gente tem um apoio do Estadão nesse sentido. E aqui trabalho de, como eu falei, de comunidade real, agora a gente precisa que essa comunidade real se reflita também na comunidade digital. Então a gente vai fazer muitos produtos voltados para essa comunidade digital e mais audiovisual, tanto para o ao vivo quanto para o on demand, né? Então, o ao vivo com o Jornal Eldorado, que passa a ser transmitido em vídeo, né, diariamente, das 6 às 9 da manhã. E com um programa novo, a gente ganhou uma faixa nova das 7 às 8 da noite, aqui é uma novidade em todos os sentidos, que é o programa da Juval Hour. Vou emprestar algo que a Roberta fala muito bem, que o rádio é o veículo do futuro. E trazer a Juval Hour é a comprovação disso, alguém que começa no podcast, faz seu nome pelo podcast e agora vem para o rádio, né? Então eu acho isso bem interessante. Esse programa também vai estar em vídeo e outros programas que a gente vai fazer em vídeo para disponibilizar também no YouTube.
0: Quero saber de uma coisa que dá muito dinheiro, que é livro no Brasil, né? Eu queria saber.
2: Todas as minhas escolhas costumam dar muito dinheiro. Só falar comigo, Paulo, diga. Dinheiro eu entendo, a ausência dele.
0: Eu quero saber, Manuel, se você já está gastando por conta do livro que você vai lançar. Se você já foi ao shopping, por exemplo, comprar roupas e sapatos e telefones celulares.
1: Tava pedindo aqui pra amiga do lado, Roberta Martinelli, falou, me ajuda aí, faz um stories pra galera poder ir lá na livraria no sábado pra lançar esse livro. Mas, Paulo, claro, a gente tá brincando aqui, mas esse convite que veio do livro do Marcelo Duarte, da Panda, que é um ouvinte, né, da Eldorado, e ele, rapidamente depois que a rádio acabou, ele me fez esse convite. Eu jamais tinha pensado em lançar um livro, né, para aqueles ouvintes que ficam pensando em teoria da conspiração, não estava nos meus planos, e acho que a gente tem uma autocobrança, não sei se esse é o caso também, mas você está mais tempo no impresso, né, mas uma autocobrança muito forte em relação à escrita, né, então nunca me senti à altura de escrever um livro. Aí ele falou assim para mim: pensa como se estivesse fechando 10 matérias para o caderno 2 do Estadão, ao invés de você estar escrevendo um livro. Não foi por aí a melhor chave que funcionou para a minha escrita, mas depois virou um descarrego mesmo, virou algo terapêutico, que eu realmente escrevi num tempo recorde, deve ter escrito um mês e meio no máximo, e eu não me dei conta, mas aquilo fluiu como, né, um processo de elaboração desse fim da Rádio Eldorado. E de mais uma maneira de poder demonstrar minha devoção a cada uma dessas pessoas que fazem aqui a Eldorado. Eu acho que é um livro que essencialmente fala sobre isso, essa minha conexão com a rádio, com o veículo rádio, com a maneira de se fazer rádio e com as pessoas que fazem Eldorado. Então, nesse sentido, pessoalmente, foi muito positivo. Não sei se vai ser legal para as pessoas. E, Roberto, te contar um negócio. Tem um prefácio de uma pessoa muito especial.
2: Eu só não li essa parte, né? O resto eu li já, mas o prefácio e a orelha que eu não li, mas queria saber depois.
1: Paulo Lima me deu a honra de escrever um prefácio lindíssimo que eu queria enquadrar, que é muito longo para enquadrar, né, Paulo?
0: Roberta, é o seguinte, eu não queria falar para vocês, mas eu sou o cara que sabe ganhar dinheiro, eu me especializei em orelhas e prefácios, que é uma... é realmente uma mina de ouro, eu sou quase um otorrino.
2: Muito rentável.
0: Não, mas foi, brincadeiras à parte, foi muito gostoso escrever, Manuel, e acho que as pessoas vão curtir muito esse livro, obviamente, né, esse clube gigante que a gente descobriu que o Eldorado é, né, pô, as pessoas vão querer saber, né, o bastidor que você traz e o teu olhar, né, a tua vivência, e você conta a história de um monte de gente ali, de tudo que foi se desenrolando, e o legal, né, que o livro que ia terminar com o fim da rádio virou, né, um livro que tem um ciclo que renasce, né, então, enfim, muito legal. Fala o nome, o lançamento, Emanuel, dá o serviço.
1: Lançamento, bom, tá em pré-venda, né, tanto no site da Panda Books quanto lá na Amazon, outras livrarias online, mas o mais legal é o lançamento presencial, vai ser neste sábado, dia 10 de outubro, a partir das 14h, na livraria Drummond, do Conjunto Nacional, das 14h até as 18h. Sei que é um fim de semana com feriado colado, mas quem estiver em São Paulo, vou ficar muito feliz de receber, autografar o livro e a gente bater um papo sobre esse nosso amor pela Rádio Eldorado. Se chama hashtag Volta Eldorado.
0: Roberta, nesse processo todo aí de fim da Eldorado, Volta Eldorado e passeata e abaixo-assinado com mais de 10 mil assinaturas, tá, tá, tá, entre outras coisas, me chamou muita atenção o teor das manifestações, né? Porque uma coisa é nego mandar palminha e sorrisinho, sei lá, o chorinho. Outra coisa é as pessoas escreverem, né? Pô, eu levo a minha filha na escola e ela tá chorando e não sei o quê. E eu, uma coisa que, sei lá, eu tô chamando de afeto, de aconchego, que é a sua especialidade, né? Você tem esse jeito de comunicar que é meio de abraçar, de não ter muita economia nas emoções, né? Eu queria que você falasse, Roberta, você que tem, enfim, naturalmente esse jeito, né, sobre o quanto a gente está desesperadamente carente, né, de afeto, de conversas um pouco mais profundas, de falar sobre alguma coisa que não seja mentira, né, ou que não seja bobeira, ou que não seja dinheiro, né? Queria que você falasse um pouco isso na tua vida mesmo, pessoal, e principalmente como figura de pro aí da Eldorado.
2: O que eu acho é que dentro da Rádio Eldorado, né, é possível, e a gente percebeu isso com o fim, claro, mas é possível criar esses espaços, né, de aconchego, esse espaço de escuta, esse espaço de troca. Para mim foi muito bonito também no fim do Eldorado. Eu ia pegar minha filha na escola e um monte de criança vinha falar comigo, tipo: Roberta, como assim a gente não pode crescer sem a Eldorado? E para mim era tipo: não, cara, a gente não, realmente vocês não podem, entendeu? Mas é isso, acho que é um lugar, é uma coisa muito pequena, mas é uma troca, é uma escuta, é colocar a música certa no momento certo, né? Muita gente ficou falando: putz, ainda bem que vai ter você pro segundo turno pra gente conseguir aguentar isso tudo. Então, é isso, assim, eu tava em casa muito brava domingo, depois da eleição, tudo, né? E aí o pessoal falou, nossa, ainda bem que o Eldorado volta, pelo menos a Roberta vai dar um jeito nisso, né? Senão eu ia ficar maluca. Então, eu acho que a gente tem esse espaço, que é um espaço rádio, né? Você pensa que é um espaço de falar, né? E que a gente tá lá falando, mas a gente tem uma escuta muito delicada também do que tá acontecendo. Então, eu acho que é essa escuta que promove essa sensação de aconchego, de afeto, de troca. Eu tive uma ouvinte que foi muito forte, até tinha a placa dela na manifestação, porque ela morreu, que é a Dona Elza. Dona Elza que ligava toda sexta-feira, e ela trabalhou numa bomboniere de um cinema a vida inteira, então ela falava que graças a isso, por causa disso, ela conhecia muita gente que nem eu, porque na bomboniere ia muita gente que nem eu. E ela sempre pedia Roberto Carlos, e na manifestação tinha uma criança segurando uma placa escrito Dona Elza presente. Uhum. Então eu acho que é isso, assim, são essas escutas que a gente vai tendo e que vai criando esse lugar de afeto que é Eldorado.
0: Vou me despedir agora agradecendo, cara, pela condução genial da rádio nos últimos anos, de novo, né, tomando licença para ser puxa-saco hoje, com muito orgulho. De verdade, cara, uma condução muito íntegra, né? Muito elegante, né? Acho que são palavras que cabem muito assim, no processo da condução da rádio nos últimos 10 anos, e quem puxou tudo isso foi você. Tem uma coisa de escutar, de ouvir, de prestar atenção em todo mundo, às vezes talvez até demais, como disse a Roberta, né? Imagina a legião de chato que você suporta, cara, todo dia querendo apresentar a filha que canta, né? Que tem uma banda. Mas enfim, cara, parabéns aí pela condução, pela volta, né? A gente está sendo ouvido aqui no ar na Eldorado já no terceiro dia, né? Gravando na véspera da volta dela, mas já vai ser ouvido. Então, parabéns pela volta, por toda essa garra, né, cara? Essa vontade de fazer a coisa dar certo. E te deixo aí o microfone aberto para você se despedir. E depois vou querer que vocês dois chamem uma música, vocês vão ter que entrar em acordo.
1: Eita! Mas ó, antes da música, antes desse acordo, desse consenso aqui, eu preciso retribuir esse agradecimento que você fez, não só por aquele dia que a gente se encontrou, por aquele almoço, que eu falo que foi uma inspiração, né, de poder, mas é uma inspiração não casual, né? Eu acho que eu já identificava a maturidade, a visão de mundo que você tinha, que era alguém que poderia acrescentar algo mais para Eldorado. E tinha um compartilhamento também de trajetórias de dois veículos que também compartilham, né? A gente falou muito aqui de Eldorado e Porto, mas a gente está esquecendo de falar da Trip, né? Que também sempre buscou construir esse mundo e esse entendimento do ser humano em profundidade, de buscar esses espaços também de aconchego e reflexão, né? E você é porta-voz disso, é um defensor disso e pôde acoplar essa sua capacidade junto da Eldorado para esse renascimento. Então serei eternamente grato a você, Paulo, aquilo. E tenho que dizer aqui para o público, agora não estou me dizendo ao Paulo, que o Paulo fez isso pedindo nada em troca. Nada, nada, nada em troca. Então, isso é de uma conversão, assim. E te agradeço demais por isso. Aproveito esse espaço, vida longa Eldorado e vida longa Trip também, viu, Paulo? Oh,
0: obrigado,
1: agora a gente continua no consenso, né?
0: Tocado aí, obrigado mesmo. Eu ia fazer uma brincadeira, uma piada, mas que acho que nem cabe. Ia dizer que eu tenho vocação para pobre mesmo, fiz isso e não ganhei nada. Mas eu não quero tirar essa...
2: Eu te entendo, Paulo.
0: Essa emoção de ouvir você dizer isso.